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12: De volta aqui na Colonial, a melhor do interior de Minas Gerais, tem Safadão com o Rei Vaqueiro. Sexta-feira, Colonial.
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0: Fortaleza. Muito obrigado, galera.
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2: Aí é música, meu amigo.
3: Por isso que você acaba com eles, né?
2: Vamos acabar com eles hoje. Posso começar?
3: Claro.
2: Fechou.

Sexta-feira, sua linda, vai cebal pra lá, de propósito, errei. Fui moleque, antes Marcelinho de Lima com Panda num gole só aqui na Colonial. Vai ser bom pra lá sexta-feira, hein, gente? A gente fica desesperado pra chegar sexta-feira. Quando chega, tem que aproveitar ao máximo. Aproveita tudo. E tem uma coisa boa na sexta-feira, que ninguém tem que ter um grande acontecimento, viver um grande momento aí pra ficar feliz, né? Às vezes, só de você sair do seu trabalho, chegar em casa, tomar aquele banho e pensar, agora sim, é uma felicidade simples demais, né? Que acontece na maioria das vezes. E talvez as melhores fases da felicidade sejam justamente essas que não precisam de muita explicação. Ó, depois do intervalo, mais música. Eu sou Gabriel Ribeiro, você está na Colônia.

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13: Sextou, Colonial, Natanzinho Lima, agora até quando, Colonial FM?

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0: Perry com Kim Petras, Georgios. Também teve Juan Leandro com Danilo e Davi. E a fofoca do ano aqui na Colonial. Sextou! Tem gente que chega na sexta-feira com tanta coisa planejada pro final de semana que parece que recebeu um roteiro de produção de evento, né? Tem que seguir o roteiro do final de semana inteiro. Tem compromisso, tem evento, tem lugar pra ir, tem gente pra topar, tem amigo pra visitar, tem gente pra juntar, tem família pra reunir, tem churrasco pra fazer, golo pra tomar e tem serviço também pra fazer, né? Pra você que tá trabalhando, por exemplo, aí, receba o nosso boa noite. A gente leva música, entretenimento e a sua melhor companhia. Aliás, a gente não leva, vou trazer a sua melhor companhia aqui pra programação da Colonial. Obrigado pela sua companhia, tá? Vamos lá, a gente segue rapidinho pro intervalo e eu volto já com mais música boa na sexta-feira. 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
11: Voltamos, Henry Freitas, agora. Me fala qual a necessidade de você, sei lá, ficar pensando alguma coisa ruim hoje na sexta-feira? Esquece, bebê. Sextou, Colonial.

0: Ronaldo na Colonial, viva a voz. Saudade dessa música aqui na programação, quanto tempo, hein? Bom demais. Anselmo Luísa Souza, Diferentemente. Ó, diferentemente, qualquer dia da semana, hoje é sexta, tá bom? E uma coisa que a vida ensina é que a gente não precisa estar disponível o tempo inteiro, muito menos hoje, né? Hoje eu quero conversar, amanhã talvez você quer ficar quieto, quer ficar de boa, tá tudo bem, tá? Descansar também, pode ser que você queira fazer isso hoje e aproveitar a vida também dessa forma aí de descansar. Aliás, aproveitar, porque eu falei rápido aqui, né? Aproveitar a vida descansando também vale muito, tá tudo certo. Nem todo momento tem que ser preenchido. Às vezes, até o silêncio também faz um bom serviço à sua vida. Aproveita da sua maneira, do seu jeito, ouvindo música boa aqui na Colonial. Sexta-feira, Hits. Eu sou Gabriel Ribeiro, volto já.
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4: Voltamos com o Geninho MC Peão. Peão todo tatuado. Colonial, sextou.
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0: Colonial 104.7, Two Friends com Loud Luxury, If Online. Também teve Elis Just e a Cowgirl aqui na melhor programação do interior de Minas Gerais. Sexta-feira, já passamos aí das 10 da noite. E a sexta-feira agora começa a mostrar por que veio, né? Você que tá agora trabalhando, você que tá na sua casa, você que tá pensando em sair de casa, você que tá descansando, você que tá viajando, tá na cidade, tá na zona rural, tem gente saindo, gente chegando, gente trabalhando, né? Gente em casa, gente que ainda nem resolveu o que é que vai fazer, tá decidindo ainda e tá tudo bem. O mais bonito é que cada um tem seu jeito de aproveitar, viu? Não tem sexta-feira certa. Existe aquela sexta-feira que faz bem pra você. E a gente continua porque sexta-feira não tem pressa, pede música boa, companhia boa e vontade de aproveitar o momento. Aproveita, você está na sexta-feira, Hits da Colonial.
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2: Existe uma teoria que se chama 9010, onde uma pessoa tem 90% daquilo que você procura em alguém, só que você foca naqueles 10% que falta. Aí você sai pra rua, se aventura e realmente você encontra aqueles 10%, mas não se deu conta que perdeu os 90%.
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0: 104.7, Bruno Diegues com um Sorriso Maroto, Clique. Também Leandro e Romário com Ícaro e Gilmar e Os Corações Egoístas. Vai ser bom, hein? Ah, Colonial FM, mais uma noite de sexta-feira, mais um final de semana que chegou com tudo. E aí a gente às vezes fica pensando aí nas noites, tem noite que a gente fica lembrando por causa de um lugar, né? Tem noite que você lembra por causa de uma música. E tem noite que você nem sabe explicar direito porque foi tão boa. E talvez seja justamente isso aí que aconteça. As melhores lembranças nem sempre avisam que estão acontecendo. Então deixa acontecer naturalmente, conforme o pagode já ensinou. Depois do intervalo, mais música, você está na Colonial FM.
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4: Voltei, tem Danilo e Davi, eu não sou terapia, Colonial FM. Mas é a sexta-feira, né?

0: Tadinha.
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0: Sobra aqui da Colonial pra fechar mais uma sequência na sua sexta-feira. Hits da 104.7 Dua Lipa, Illusion. Também é de Brito e Samuel, Toda Mulher. Bom demais, gente. Colonial FM não para, música boa. Tem uma coisa que eu adoro na sexta-feira. Aliás, tem várias coisas que eu adoro na sexta-feira, né? Mas uma delas é essa sensação de que a vida ganhou, tipo assim, bônus, sabe? Algumas horas extras. Ah, amanhã não tem aquele compromisso de acordar correndo. Pai, Gabriel, como assim? Vou trabalhar. Ah, beleza. Então tem um compromisso que nem eu aqui também. Mas a maioria das vezes a gente tem que aproveitar o final de semana que não tem um compromisso no outro dia. Aí é bom demais, né? O café pode esperar, o despertador fica mais quietinho. Hoje a noite pode durar um pouco mais, que amanhã já é sábado e tá tudo certo. Então aproveita a sua sexta-feira. Você está na melhor do interior de Minas. Aqui é Colonial FM. Eu sou Gabriel Ribeiro e volto já.
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0: Opa, tamo de volta, quer mais música? Então toma, Bruno Mars, I Just Mike. Essa música é a cara do

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104.7, Guilherme Benuto com Luan Santana, 467. Antes de Justin Timberlake, No Angels, aqui na programação top da sua sexta-feira, viu? Bom final de semana. Se tem uma coisa que eu gosto na sexta-feira, essa é a sensação, né? Que a gente sente aí de alegria do nada, né? Ah, colorial. Já passamos das 11 da noite, né? E aí o ser humano já tá dividido entre duas categorias agora. Aquele que tá começando a noite e o que já tá procurando uma cadeira, uma cama, né? Cada um sabe de si. O importante é que a música continue

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6: 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Vai. 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

0: George Fowers aqui na Colonial, Like a Player. Boa sexta-feira, também teve Vitinho aí, ó. Não me vejo sem você. Tem coisa que a gente tinha que fazer mais vezes na vida, né? Tipo, celebrar as pequenas conquistas. Celebrar todos os dias como se fosse uma sexta-feira. Ah, você terminou uma semana difícil hoje? Então comemora. Resolveu que problema que tava te enrolando, tava te afligindo, tava te deixando desorientado ou desorientada? Então comemora. Se resolveu, comemora. Teve um dia bom, celebra também, tá? Não tem que ter champanhe, festas, fogos, às vezes um. Ufa, consegui, já merece respeito demais. Depois do intervalo tem a última sequência de hoje, da sexta-feira, hits aqui da Colonial.
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4: Opa, de volta, João Bosco e Vinícius com Hugo e Guilherme agora. Ancorado. 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
2: Fala, Fabrício.

0: Que honra, cara!
1: Coisa linda, que
2: honra. Meia-noite e seis na Colô.
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1: Atualize sua agenda, torcedor. Tem bola rolando neste fim de semana. Séries A e B do Brasileirão. Série A. A rodada de número 28 começa a ser disputada no sábado às 4 da tarde com Atlético e Chapecoense. Às 5 tem Mirassol e Botafogo. 6:30 da noite, Remo e Santos. 8:30, Vasco e Curitiba. Também no sabadão, 9 da noite, São Paulo e Internacional. No domingo, 11 da manhã, Grêmio e Palmeiras. 4 da tarde, Corinthians e Fluminense. Vitória e Cruzeiro. 6:30 da noite, bola rolando para Flamengo e Bragantino. E às 7:30, Atlético do Paraná e Bahia. Série B do Brasileirão, 29ª rodada. 7:30 da noite desta sexta-feira tem Vila Nova e América Mineiro. 8:30, Ceará e Novo Horizontino. 9 da noite, São Bernardo e Atlético de Goiás. No sabadão, 4:30 da tarde, Esporte e Juventude. 6:30, Atlético e Botafogo de São Paulo. 11 da manhã, no domingo, Ponte Preta e CRB. Às 4 da tarde, Goiás e Avaí. 6:30 da noite, Londrina e Fortaleza. Na segunda-feira, 7:30 da noite, Criciúma e Operário. Às 9:30, Cuiabá e Náutico. Marcerias para as curtinhas da Colonial.
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0: Guedes. Que é isso, São Paulo?
1: Coisa linda.
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3: Lafayette celebra 236 anos. Conselheiro Lafayette completa 236 anos neste sábado, dia 19, e terá 2 dias de programação na Praça Tiradentes, com atividades gratuitas para diferentes públicos. A agenda começa às 7:30 da manhã, com aquecimento para o treinão de corrida, e segue até a noite com apresentações culturais e shows. No domingo, dia 20, a programação será dedicada à música, com o 42º Festival de Bandas Civis e o Festival de Serestas Locais. Para as curtinhas da Colonial, repórter Vander Mendes.
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0: Os 10% a gente deixa pro garçom, né não?
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0: finir bé.
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2: Aí é música, meu amigo.
0: Por isso que você acaba com eles, né?
2: Vamos acabar com eles hoje. Posso começar?
0: Claro.
2: Fechou.

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2: De repente aparece um desvio no seu caminho asfaltado e você é obrigado a passar por um trecho com areia ou com a terra fofa. E o seu carro, obviamente, terá dificuldades em ultrapassá-lo, pois ele não foi projetado para isso, a menos que seja um 4x4. Então, solução mágica não existe. Entretanto, tem uma dica que poderá te ajudar a superar a areia, mesmo que seu carro não tenha tração integral. E a dica é reduzir muito a pressão dos pneus. Se normalmente a calibragem é 32, reduza para 15 libras, por exemplo, o que aumenta a pega do pneu no piso e vai facilitar você superar o trecho.
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0: 2:06.
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0: Boa, né? Pra quê? 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
3: Número de cirurgias programadas pelo Sistema Único de Saúde aumenta no primeiro semestre. O SUS registrou mais de 7,5 milhões de procedimentos eletivos. Significa uma alta de 8% em comparação com o mesmo período do ano passado. Um total de 608 cirurgias a mais em todo o país. De acordo com o governo federal, o resultado mantém a trajetória de crescimento dos últimos anos. No ano passado foram 14,9 milhões procedimentos eletivos, que são aqueles não urgentes e que podem ser programados com antecedência. O aumento no primeiro semestre ocorreu em 20 estados, os maiores no Distrito Federal, em Sergipe, na Paraíba e no Ceará. Uma parte das cirurgias foi realizada dentro do programa Agora Tem Especialistas, com 2,290 mil entre janeiro e junho de 2026. O projeto tem como proposta diminuir o tempo de espera por atendimentos de média e alta complexidade no SUS. 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
3: A partir de outubro, o valor mínimo do programa Bolsa Família passa de R$ 600 para R$ 691 por lar beneficiado. O reajuste é de 15,04%. Por causa deste aumento, o valor médio estimado por família sobe de R$ 675 para R$ 777. O reajuste foi anunciado nesta quinta-feira, 17 de setembro, pelo Palácio do Planalto. A revisão dos valores corresponde à variação acumulada do Índice Nacional de Preços ao Consumidor, o INPC, entre março de 2023 e agosto de 2026. De acordo com o governo federal, a recomposição busca preservar o poder de compra das famílias beneficiárias diante da inflação acumulada no período. As transferências com o novo valor vão ocorrer na folha de outubro, com o primeiro dia de repasse previsto para o dia 19. O reajuste anunciado engloba também os benefícios adicionais pagos pelo Bolsa Família. O benefício Primeira Infância passa de R$ 150 para R$ 173 por criança com idade entre 0 e 7 anos incompletos. O benefício variável familiar passa de R$ 50 para R$ 58. Ele é pago a gestantes, nutrizes e crianças e adolescentes de até 18 anos incompletos. Esta é a primeira atualização dos valores pela inflação desde a retomada do atual modelo do Bolsa Família em 2023. A atualização dos valores do Bolsa Família está prevista na lei que instituiu o programa. A legislação autoriza o Poder Executivo a prever a correção periódica dos valores dos benefícios em intervalos de no máximo 24 meses. O Ministério do Desenvolvimento e Assistência Social, Família e Combate à Fome reforça que o reajuste contribui para o aprimoramento permanente do Bolsa Família, com ações voltadas à proteção de renda e à segurança alimentar das famílias. Detalhes sobre esta revisão de valores do Bolsa Família estão no Decreto 13.120, de 17 de setembro, publicado em edição extra do Diário Oficial da União. A proposta orçamentária encaminhada pelo governo federal ao Congresso deve ser ajustada para incorporar os novos valores dentro dos limites fiscais. Reportagem Érica Brás.
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0: Fortaleza. Muito obrigado, galera.
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0: Essa é pra casar, viu?
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2: A NTT inicia procedimentos para suspensão de empresas que descumprem o piso mínimo do frete. A Agência Nacional de Transportes Terrestres, ANTT, iniciou os procedimentos para suspensão cautelar de empresas que descumprem reiteradamente a Política Nacional de Pisos Mínimos do Transporte Rodoviário de Cargas. As empresas identificadas serão formalmente notificadas após análise individual de cada caso. Os atos de suspensão do Registro Nacional de Transportadores Rodoviários de Cargas serão publicados no Diário Oficial da União e produzirão efeito 72 horas após a publicação. Para as curtinhas da Colonial, repórter Vander Mendes.
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0: quê? Fala pra mim, vai.
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0: Bom dia! Bom dia, bom dia, boa manhã pra todo mundo. Me conta, tá tudo bem por aí? Que maravilha. Tô chegando por aqui, tem o William Torres. A partir de agora te faço companhia com o nosso Colonial Rural. Bom dia pra você. Que bom te fazer companhia no seu trabalho, na sua casa, onde quer que você esteja. Até às 8 você participa pelo 989-69-1400. Bora começar nosso encontro de hoje? Tem moda boa demais da conta. Pra começar, goiano e paranaense. Lamento de um boiadeiro. Bom dia.
1: Eu

0: da sua manhã de sabadão. Que bom te fazer companhia. Você ouviu Tião Carreiro e Pardinho. Gostou? Daqui a pouco a gente volta.
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1: Já voltamos na sua manhã, mandando um abraço agora pra Regina, Carol e a Vitória, Mato Grosso e Matias. Bom dia.

0: 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O seu despertar bem melhor aqui no Colonial Rural. Você ouviu por aqui na 104.7 no nosso Colonial Rural. Você ouviu João Mineiro e Marciano. Um abraço pro Zé Adão, tá sempre ligado comigo. Bom dia também pra Patrícia. Bom dia, bom dia, bom dia pra Regiane. Daqui a pouco eu volto.
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4: Demorou nada. Nadinha, né? Já estamos de volta. Bom dia. Manhã de sabadão e tá rolando Colonial Rural. Aumente o volume. Fátima Leão, você ouve agora.

0: Maria.
1: Na programação Colonial tá rolando o nosso Colonial Rural e você participando pelo 989-69-1400. Você ouviu aqui no nosso Colonial Rural desse sabadão, João Carreiro, e daqui a pouco a gente volta. Fica aí, vem aí o Padre Reginaldo Manzotti.
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4: Colonial 5:59.
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5: 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Bom dia, querido filho e filha. Sábado, para alguns é descanso, para outros é trabalho dobrado, né? Eu brinco que é o segundo turno. O pessoal trabalha a semana inteira fora, chega sábado, tem que dar duro, sábado, domingo, botar ordem em casa. Vamos pedir a Deus Nosso Senhor que sejamos fiéis nos momentos de tribulação, que Nossa Senhora das Dores nos ajude nas horas da tempestade, em nome do Pai, do Filho, do Espírito Santo. Amém. Senhor Jesus, por tuas chagas fomos curados. Por tua cruz fomos libertados. Jesus, no início deste dia, eu venho pedir a vós, Senhor, que em vosso próprio corpo levou nossos pecados ao madeiro, a fim de que morrêssemos para os pecados e vivêssemos para a justiça. Por tuas chagas fomos curados. Jesus, pela cruz bendita, nós vos pedimos, dai-nos a graça de viver os frutos

0: da tua redenção. Jesus, dai-nos a graça de viver hoje os frutos da tua redenção. Salve, ó cruz, doce esperança, concede aos réus remissão. Dai-nos o fruto da graça que floresceu na paixão. Louvor a vós, ó Trindade, fonte de todo perdão. Aos que na cruz foram salvos, dai a celeste mansão. Ó Santa Cruz bendita, no início deste dia, ajudai-me a levar firme a minha cruz. Ó Santa Cruz, instrumento de morte e de castigo, mas que pelo sangue redentor se tornou sinal de nossa salvação. Jesus, contigo quero viver, contigo quero morrer, para contigo ressuscitar. Jesus, dai-nos a graça de viver hoje os frutos da tua redenção. Pai nosso, que estais no céu, santificado seja o vosso nome, venha a nós o vosso reino, seja feita a vossa vontade, assim na terra como no céu. O pão nosso de cada dia nos dai hoje, perdoai-nos as nossas ofensas, assim como nós perdoamos a quem nos tem ofendido, e não nos deixeis cair em tentação, mas livrai-nos do mal. Amém. Nossa Senhora das Dores, ajude-me a viver, dai-me forças para saber sofrer. Nossa Senhora das Dores, ajudai-me nas tribulações, que eu possa carregar a minha cruz, como Cristo, o teu Filho amado, fez. Amém. Bom dia a todos.
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2: Já estamos de volta com o nosso Colonial Rural. Bom dia, boa manhã pra você, Lourenço e Lourival. Meu sítio, meu paraíso.
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12: Fala comigo, já estamos de volta, agora atendendo a Vilma, que pediu para mandar para sua filha, a Jéssica. Bom dia, Rick Renner, filha.

0: Milionário José Rico, quem disse que esqueci? E você pode participar pelo 98969-1400. Bom dia pro Jorge Pedro em Barbacena. Bom dia pra Elaine e pro Lidson. E daqui a pouco eu volto.
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2: Eu sou o Humberto Ferretti e esse é o Giro Rural. A CEAGESP, a Central de Abastecimento de São Paulo, que trabalha com a compra e a venda de mercadorias de todo o país, divulgou o balanço sobre o comportamento dos preços nesta semana. Estão mais caros, por exemplo, abacaxi, banana, abobrinha italiana, pepino, agrião, cebolinha e cebola. No caso de itens como laranja-lima, goiaba vermelha, berinjela, cenoura e couve-flor, os valores estacionaram. Já entre os itens que ficaram mais baratos na CEAGESP, dá para citar caju, maçã, mandioca, alface e repolho verde. O preço do milho no campo voltou a cair nos últimos dias. Dados do CPE indicam que a saca foi vendida em média pouco abaixo dos R$ 70. Muito comprador diz estar abastecido e se afastou do mercado, inclusive para forçar cotações menores. Os valores só não têm caído mais porque muito produtor de milho também resolveu dar um tempo nas vendas. É gente que está mais focada nos trabalhos de campo e de olho no clima e na paridade de exportação. O trigo está mais caro no país. No Paraná, por exemplo, a tonelada chegou a ser vendida acima dos R$ 1.500 nos últimos dias. A safra está em andamento, que teoricamente representa um aumento da oferta. Na prática, porém, o excesso de chuva tem dificultado o manejo e afastado muitos produtores do mercado para que eles possam dar mais atenção às lavouras. Além disso, a safra de trigo de 2026 deve ser menor.
1: Humberto Ferretti para a Colonial.
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4: O melhor da música sertaneja, de volta na sua manhã de sabadão. Bom dia pro meu amigo Márcio do Salgado, bom dia meu amigo, bom trabalho. Um abraço pro desenho da Vitran, bom dia pro Alôncio, o padre da Vitran também. Bora de moda, agora tem essa aqui ó, Porta do Mundo.

0: no Colonial Rural, João Paulo e Daniel, declaração de amor.
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0: Colonial 6:46.
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23: Já voltamos com o nosso Colonial Rural até às 8 da manhã. Atenção entre Rios de Minas e região, a Capermil, através do seu presidente, convoca todos os 468 cooperados para a Assembleia Geral Extraordinária. Dia 26 de setembro, no Salão da Escola Municipal Dom Oscar, Rua Monsenhor Leão, 85, Centro, entre Rios de Minas. Primeira convocação às 11 horas. Com a presença de metade, ou melhor, às 11 horas, com a presença de 2/3 dos cooperados. Ou em segunda convocação, ao meio-dia, com a presença de metade mais um dos cooperados. Ou ainda em terceira e última convocação, às 13 horas, com presença de no mínimo 10 cooperados, para tratar os seguintes assuntos pautados: demandas burocráticas referente ao imóvel de propriedade da Capermil, prestação de contas e demonstrações contábeis de janeiro a junho de 2026, nomeação do Conselho Fiscal e outros assuntos gerais sem caráter deliberativo de interesse da Capermil. Olha a hora, gente, são 7:26. Bom dia para Selma em Casa Grande, a Nilma. A Nilva também tá ligada comigo em Conselheiro Lafayette. Luciano Carlos, bom dia no Cristo Rei. Bom dia para Maria Elizabeth. Bom dia também para Mara de São Brás. Bom dia, Mara, obrigado pela participação. Oi.
24: Bom dia, meu amigo William.
23: Bom dia, meu amigo.
24: Ouvintes da Rádio Colonial.
23: Como é que você tá?
24: Essa rádio é nota mil.
23: Tá tudo bem aí?
24: Manda um alô pra mim, o Eduardo, aqui em Senador Firmino.
23: Uhum.
24: Tô aqui curtindo a Colonial Rural. Um amanhecer, um sábado nublado e muito bom. Um abraço pra todos, bom final de semana pra todos.
23: Valeu, os ouvintes. Meu amigo. Bom dia. Oi, William, bom dia. Manda uma música pros aniversariantes aí, a Ifigênia, Amadeu, Lúcia, Nininha, Raimundo, Zé Afonso, Vanderlei, Zizi, Valtinho e para os 56 afilhados, beleza? Maria José de Lafayette também tá comigo. Ticoco, bom dia.
25: William, bom dia, Tiago, bom dia.
23: Como é que tá?
25: Bom dia a todos, Ticoco. Oi.
23: Bom ou não?
25: Manda a música Dom Carreiro aí, Tesouro. Feliz para todos os ouvintes.
23: Beleza.
25: Minha esposa Natália. Tchau, obre.
23: Juliana.
26: Bom dia, meu amigo Heitor.
23: Fala,
26: aqui
23: Batera.
26: É o Juliano, homem Batera. Estou te ouvindo aqui no Colonial Rural. Ô, William, meu amigo. Manda um abraço para todos os mercados no Baçafra, para todos os ouvintes. O seu Gomes lá do Rosário. Deus abençoe, amigo. Um abraço.
23: Valeu, meu patrão. Bom dia.
26: Vou tocar uma música para mim aí, do Chitãozinho Chororó, Fogão a Lenha. Beleza, obrigado. Deus abençoe.
23: Fechou. Valeu.
25: Bom dia, William.
23: Bigode.
25: Bom dia, seu Gomes. Meus parabéns, seu Gomes, pelo seu aniversário. Falaram que. Eu falo, você fez 70? Fez 90 anos, seu Gomes? Parece que falaram que é 90. É o Wilf Bigode.

0: de ouro branco. Pô, você tá com 90, tá mais novo do que eu, hein,
1: velho? Pois é. São 7 horas e 28 minutos. Bom dia, boa manhã pra você de sábado, 19 de setembro.

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2: 7h35.
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1: 7h47.
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0: Lourenço e Lourival aqui no Colonial Rural. Pedido de um pai, faltando 6 minutinhos para as 8 da manhã. Geraldinho Bombeiro, vai, sua vez.
1: Bom dia, Colonial.
0: Bom dia.
1: Bom dia, seu William Torres. É o Geraldinho Bombeiro Hidráulico da Mercearia Alvorada.
0: Fala comigo.
1: Bem, senhor, passando neste sábado para desejar aos clientes, aos amigos, aos ouvintes da Rádio Colonial FM, um ótimo final de semana. Tá na Colonial? Tá bom demais. Tchau, obrigado.
0: Valeu, Pedro Miranda, bom dia. Obrigado pela participação. Alaô, bom dia.
2: Oi, Alaô, bom dia. Bom dia, o Thiaguinho, o Sol Gomes, toda a equipe do Colonial. Ô, Litor, um modão bacana aí. Você oferecer pelos irmãos Toninho Vila Rica. O Matheus, mas o Ginei lá no Rosário, o Arthur, o José, a Dona Ivete, mais o Raimundo, Nova Cidade, o pessoal lá em Bituri, lá o Barão, a Tuca, na Chácara dos Cordeiros, a Sueli, o Denils, o Zé Afonso, o João do Queijo lá em Cis Maria, o Cavoeiro também lá em Bituri também, mais a Fabiana. Com Deus aí, tudo de bom, hein? Bom final de semana, Will.
0: Valeu, meu amigo. Eva do Carmo também tá ligada com a gente. Oi, Eva, bom dia. Gente, acabou. Obrigado pela audiência, obrigado pela companhia. Foi muito bom te fazer companhia, muito bom estar com você nessa manhã de sábado, 19 de setembro. Vou ficando por aí. Por aqui a gente volta na segunda-feira, beleza? Combinado? Segunda-feira a gente está de volta a partir das 5 da manhã. Muito obrigado pela audiência e pela companhia. Para terminar, tem Zezé de Camargo e Luciano. Vivendo por viver. Daqui a pouco tem o Manhã Colonial. Bom fim de semana pra você, juízo. Tchau, tchau e eu fui!

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2: Colonial FM 8 e 2. 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
8: Bom dia, gente! Boa manhã pra todo mundo. Tô chegando por aqui com aquele alto astral, com aquela companhia que você já conhece, trazendo aquela vibe positiva, aquela energia que você precisa pra ter aquele fim de semana daquele jeito. Então vem comigo, porque a partir de agora a gente vai fazer aquela festa aqui na sua Colonial FM. Sejam todos bem-vindos!
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8: Olá! Bom dia! Bom dia, bom dia, bom dia! Bom dia, Colonial! Chegamos por aqui na sua 104.7! Pois é, gente, hoje é dia 19 de setembro e olha, não tem jeito melhor de começar amanhã do que com música boa, energia lá em cima e a sua companhia por aqui. Então sejam todos muito bem-vindos, que hoje seja daqueles dias em que a gente aproveite aí cada momento, encontre gente querida, que a gente venha dar boas risadas e que tenhamos histórias boas pra contar. Então bora viver esse sábado da melhor maneira, vamos viver intensamente. Então vamos nessa. Eu sou Ezequiel Reis, tá no ar o Manhã Colonial, num oferecimento da Freitas Manipulação, Odonto Arte, Cartão de Todos e O Boticário. Para começar, tem Fred e Fabrício, Você Não Cuidou.

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1: Tá na Colonial, tá bom demais. Cleiton e Romário, chuva de bênçãos. Ouvimos também Tiaguinho com pensamentos intrusivos. Daqui a pouquinho a gente volta com mais aqui na Colonial FM. Bom dia, bom sábado.

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1: 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Colonial 8:17. 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
11: Olá, estamos de volta ao vivo aqui pra você na Colonial FM, agora com João Bosco, Vinícius e Hugo Guilherme, Ancorado.

0: da Colonial tá bom demais. Justin Bieber aqui na 104.7. Ouvimos também Lucas e Igor, Flash. E a gente continua por aqui com música boa e ainda com curiosidade. 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
0: Na Colonial 8h32.
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10: Número de cirurgias programadas pelo Sistema Único de Saúde aumenta no primeiro semestre. O SUS registrou mais de 7,5 milhões de procedimentos eletivos. Significa uma alta de 8% em comparação com o mesmo período do ano passado. Um total de 608 cirurgias a mais em todo o país. De acordo com o governo federal, o resultado mantém a trajetória de crescimento dos últimos anos. No ano passado foram 14,9 milhões procedimentos eletivos, que são aqueles não urgentes e que podem ser programados com antecedência. O aumento no primeiro semestre ocorreu em 20 estados, os maiores no Distrito Federal, em Sergipe, na Paraíba e no Ceará. Uma parte das cirurgias foi realizada dentro do programa Agora Tem Especialistas, com 2,290 mil entre janeiro e junho de 2026. O projeto tem como proposta diminuir o tempo de espera por atendimentos de média e alta complexidade no SUS. 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
2: Fala comigo, melhor ouvinte do mundo. Já estamos de volta. Agora com ela, Luísa Sonza. Diferentemente. Tá na Colonial? Tá bom demais.

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0: Fernando e Fabiano com o Cleito e Romário, fiel e cheiroso aqui no Manhã Colonial. Teve também Natanzinho Lima, até quando? Boa manhã de sábado pra você que se liga aqui na maior e na melhor do interior de Minas. Eu volto já.
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0: Na Colonial, 14, faltando pras 9.
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3: Tô de volta por aqui na sua manhã de sábado, hoje dia 19 de setembro. Quem tá fazendo aniversário hoje, receba aí o meu abraço. Felicidades e tudo de bom. Feliz novo ciclo, feliz aniversário. E agora tem pra você essa aí que traz uma vibe muito gostosa. Jota Quest, Negra Lee e Tim Maia, Descobridor dos Sete Mares.

0: E a saudade sabe nadar. Colonial FM tá rolando. Manhã Colonial, música nova por aqui. João Neves com Fred e Fabrício. 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Eu sou Ezequiel Reis e até as 14h, tamo junto por aqui. É, lembrando aí que meio-dia e 25 depois da propaganda eleitoral tem as maispedidas.com. Então eu quero você comigo aqui fazendo companhia pra gente, a gente fazendo companhia pra você e a gente tendo essa reciprocidade que é boa demais, né? É muito bom ter essa amizade com você. Daqui a pouquinho a gente volta com mais aqui na sua Colonial FM. Bom dia!
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0: Na Colô 91.
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5: De volta. Bom dia pra você. Você que tá aí no trabalho, você que tá em casa, aonde quer que você esteja. Muito obrigado aí pelo carinho. Eu sou Ezequiel Reis e continuo com você aqui no Manhã Colonial, agora com Janinho, MC Pião e Mariana Fagundes, Pião todo tatuado. Tá na Colonial? Tá bom demais.
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2: Colonial 914.
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5: Oi, oi, de volta ao vivo aqui na 104.7. Leandro e Romário com Ícaro e Gilmar, Corações Egoístas.

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1: Bruno Barreto e a Texana 37 aqui no Manhã Colonial. Bom dia pra você que tá ligado com a gente, você que tá aí na correria. Só quero te lembrar que o sábado é aquele dia pra você desacelerar um pouquinho, tá? Olhe ao redor e valorize aí as coisas simples da vida, como um café tranquilo, como aquela conversa boa, a família por perto, aquele amigo que aparece. Então, gente, é nessas coisas que a vida fica bonita. São as coisas simples que ficam guardadas na memória. Então vamos aproveitar o dia. Tamo junto por aqui. Daqui a pouquinho a gente volta com mais na sua Colonial FM.
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1: Colonial 928.
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1: Olá, este é o Giro de Notícias. Eu sou o Alan Barbosa e você acompanha os destaques do momento. O ex-vereador de São Paulo, Milton Leite, do União Brasil, se entregou em uma delegacia de polícia em Mogi das Cruzes. Milton era alvo de mandado de prisão na Operação Vectura, realizada na quinta-feira, mas estava foragido. Ele alegou que estava viajando e se apresentou com um advogado. O ex-vereador é suspeito de atuar em favor do PCC no setor de transportes. O presidente dos Estados Unidos, Donald Trump, afirmou que baniu 3 veículos de comunicação da Casa Branca. A rede de TV CNN, o canal de notícias MS Now, de linha liberal, e o Político, site especializado em cobertura política. Os veículos costumam produzir conteúdos críticos ao governo. Trump acusou o jornalismo de noticiar mentiras e ficções. O Banco Central aprovou uma série de mudanças na regulamentação do Pix. Dentre elas, autorização para o uso do Pix automático em contas salário. Outra novidade é a regulamentação da chamada cobrança híbrida, que reúne boleto bancário e QR Code do Pix em um mesmo documento. A defesa do banqueiro Daniel Vorcaro pediu ao STF a revogação da prisão preventiva dele no caso do Master. Os advogados alegam que o prazo de 90 dias para reavaliar a preventiva venceu em agosto e citam indefinição no Supremo sobre os processos ligados ao banco. A transferência do jogador Gabriel Martinelli do Arsenal para o Al Hilal deve render 416 milhões de reais ao Ituano, time do interior paulista que disputa a Série C do Brasileirão. O clube ainda terá direito a 2% do mecanismo de solidariedade por ser o time formador do atleta. Martinelli jogou no Ituano dos 14 aos 18 anos de idade. 5 jogos abrem a 28ª rodada do Campeonato Brasileiro neste sábado. Na Arena MRV, às 4 da tarde, tem Atlético Mineiro e Chapecoense. Às 5 horas, o Mirassol recebe o Botafogo. Às 18h30, tem Remo e Santos no Mangueirão. Às 20h30, em São Januário, o Vasco joga contra o Curitiba. No Morumbis, tem São Paulo e Internacional de Porto Alegre. O Giro de Notícias é uma produção da Agência Rádio Web, texto e apresentação Alan Barbosa, edição Thiago Pedruzzi.
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1: Olá, estamos de volta aqui no Manhã Colonial. Bom sábado para você. Estamos ao vivo aqui até as 2 da tarde. E agora eu trago para você The Wink com Dancing the Flames. Bom dia, bom sábado.

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Marcel Teló e a Roça Vence aqui na 104. Ouvimos também Israel e Rodolfo. Hoje não, hoje nada de correria. Que não falte pra gente nessa manhã alegria. Que o sábado traga pra você encontros inesperados. Que traga pra gente abraços sinceros, boas notícias e também muitas histórias pra gente guardar no coração. Porque no fim das contas são esses momentos que ficam e que marcam. Então, bora curtir o que há de melhor nesse sabadão, que a música boa, que a companhia, que a Colonial FM traz pra você. Daqui a pouquinho tem mais.

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2: Colonial, 17, faltando pras 10.
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0: Turma do Pagode, som das multidões, aqui na 104.7. Ouvimos também Marcelinho de Lima e Panda, num gole só. Excelente sábado pra você. Essa é a Colonial FM.
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2: Colonial 10 e 4.
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16: Bom dia, bom dia, bom dia, bom dia. De volta agora com Gabi Soares, cerveja de boteco.

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1: Existe uma teoria que se chama 9010, onde uma pessoa tem 90% daquilo que você procura em alguém, só que você foca naqueles 10% que falta. Aí você sai pra rua, se aventura, e realmente você encontra aqueles 10%, mas não se deu conta que perdeu.

0: Os 10% a gente deixa pro garçom, né não?
1: Maiara e Maraíza 9010 aqui no Manhã Colonial. 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Que esse sábado seja daqueles dias que a gente não deixe passar em branco, que a gente não venha viver no modo automático. Às vezes a gente passa aí a semana no modo automático, quando vê a semana já foi embora e a gente nem se lembra do que fez ao longo da semana. Que tenhamos encontro bom, que tenhamos aquela conversa gostosa, risada solta e momentos que fazem a gente pensar. É disso que a vida é feita. Então, bora aproveitar. Bora viver esse sábado, porque viver é bom demais.
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1: Colonial 10 e 18.
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9: 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Luan Santana, parece agora, no Manhã Colonial. Bom dia!
10: Tem coisas que parecem, mas não são. A gente não pode fazer nada quanto a isso.

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0: Marcos e Belucci, pena que seja namora aqui na 104.7 Manhã Colonial, até o meio-dia, num oferecimento aí da Freitas Manipulação Odontoarte, cartão de todos e o Boticário. Hoje, dia 19 de setembro, eu quero dar as boas-vindas para você que tá chegando por aqui agora. A casa é nossa, tá? O rádio tá ligado e o convite é simples, fica aqui com a gente, tá? Tem gente no trabalho agora, tem gente aí descansando, aproveitando aí o sábado, tem gente arrumando a casa. Oi, dona de casa, bom dia. E tem gente agora viajando, né? Passando aí pelas BRs da nossa região, cada um vivendo o seu sábado, mas todo mundo com a Colonial FM fazendo companhia. Então sejam todos bem-vindos, essa é a Colonial FM, tamo junto!
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0: Colonial 10:33.
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10: A 28ª rodada do Brasileirão começa neste sábado e com alguns duelos envolvendo a parte de baixo da tabela. O Mirassol vai receber o Botafogo dentro do Maião, precisando vencer. As duas equipes ainda lutam contra o rebaixamento. Remo e Santos no Mangueirão, a mesma coisa. O Remo em situação delicadíssima na tabela, é o vice-lanterna, e o Santos tentando sair mais ainda da confusão, está numa situação mais confortável, na décima colocação com 35 pontos e tem 3 vitórias consecutivas. O Vasco quer continuar embalado e vê uma chance de sair do rebaixamento nesta rodada diante do Coritiba, jogo que acontece em São Januário. O Internacional, desesperado na zona da degola, vai visitar o São Paulo no Morumbis. Já o Bahia, que joga no domingo, fora de casa, diante do Atlético Paranaense, está vendo a parte de cima da tabela. O Bahia está dentro do G4 e quer continuar por ali. O técnico Rogério Ceni reconhece que a sequência é dura, É difícil, mas que dá para acreditar numa vaga direta para Libertadores. No domingo, o líder do campeonato também entra em campo. O Flamengo joga contra o Mirassol dentro do Maracanã. Já o Palmeiras, de olho também na liderança, vai visitar o Grêmio dentro da arena, jogo que acontece às 11 horas da manhã. Já o Corinthians, que foi eliminado da Libertadores nesta semana, recebe o Fluminense na Neoquímica Arena e o técnico Fernando Diniz bastante pressionado no cargo. Agência Rádio Web com informações do Brasileirão, Daniele Esperon.
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1: Opa, de volta por aqui. E essa música agora tem cadeira cativa na Colonial. Assim como você, melhor ouvinte do mundo. Porque ouvinte da Colonial tem lugar garantido por aqui. Agora pra vocês é Neto e Cristiano. Bom dia!
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1: Bubuzinho fechadão com amor aqui na Colonial FM e a gente tá fechado aqui com você, tá? E eu quero que você continue ligado aqui com a gente, participando, interagindo, mandando aí seu recado no WhatsApp da Colô, que é o 319-8969-1400. Interage com a gente, mande aí a sua mensagem de texto, de áudio e não esqueça de mandar o nome. Daqui a pouquinho a gente volta com mais aqui no Manhã Colonial. Bom sábado aí pra você.

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2: Colonial 13, faltando pras 11.
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1: Gilzinho, sou o pagodeiro, já no clima do seu fim de semana. O seu fim de semana aqui na Colônia, você sabe que é muito melhor. A gente traz pra você alegria, alto astral, aquela resenha, aquele bate-papo de amigo que melhora o dia de qualquer um. E é bom demais saber que você tá aí do outro lado, ligado na maior e na melhor do interior de Minas.
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1: Colonial 11-1.
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5: 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Manhã Colonial, agora tem Alexandre Pires com Léo Santana, Boteco Terapia.

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1: o Henrique Ana Castela, processo delicado aqui na 104.7. Teve também por aqui Selena Gomes e muito mais. Fica aí que eu já volto.
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1: Colonial 11:14. 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
9: Olá, voltamos aqui no Manhã Colonial. 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Ô cidadão, essa moça aí é pra casar, tá? Cuida bem dela. Chegando por aqui, Diego e Vitor Hugo e a moça pra casar. Tá na Colonial? Tá bom demais.
10: Essa moça é pra casar.
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0: Gustavo Lima, retrovisor, aqui no Manhã Colonial. Bom dia, bom dia. Você que tá ligado com a gente, você que tá chegando agora, seja bem-vindo. E a gente segue juntos por aqui depois do intervalo. Então fica aí que eu já volto. Pera aí.
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0: Colonial 1129.
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2: Aos amantes aí da fofoca, agora tem Juan Leandro com participação de Danilo e Davi trazendo aí a fofoca do ano. 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

0: do Manhã Colonial. Excelente sábado pra você que se liga aqui com a gente. Chegamos aí a mais um fim de semana. E hoje a gente não precisa aí ter grandes planos não, tá? Às vezes o melhor sábado é aquele sem hora marcada, com aquela música boa, com aquela prosa na cozinha e aquele almoço demorado e gente boa por perto, gente querida. O simples também faz um bem danado pra gente. Então aproveite aí o seu sábado.
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0: Na Colô, 11h43.
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2: Ah, canção rei! Isso aqui tem que ter sentimento. Displicente. Conta essa história pra nós, pai.
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Wesley Safadão e Rei Vaqueiro displicente aqui no Manhã Colonial, que tem um oferecimento aí da Freitas Manipulação, Odonto Arte, Cartão de Todos e O Boticário. E é o seguinte, a gente vai dar uma pausa agora pra propaganda eleitoral. Daqui a pouquinho eu tô de volta trazendo pra você as campeãs de audiência, as mais pedidas.com, depois aí da propaganda eleitoral. Então segura aí que já já eu volto, 12:25, tá? Fica aí, eu volto já.

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37: Colonial, 12:25.
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1: E aí, turma? Boa tarde! Boa tarde, boa tarde, boa tarde! Voltamos com tudo por aqui nas maispedidas.com. 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Vocês aqui é o Reis e até as 2 da tarde. Tamo junto por aqui. Luísa Sonza, diferentemente, para começar com tudo, aqui as maispedidas.com.

0: Taylor Swift, aqui na 104.7. Ouvimos também Natanzinho Lima, Até Quando? 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Eu vou para um rápido intervalo, já já a gente volta com mais aqui na sua Colonial FM.
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0: Colô, 18 faltando pra uma.
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3: Olá, boa tarde. De volta ao vivo aqui na Colonial, agora com Ana Castela. É que eu não te esqueci.

0: Fernando e Fabiano com Cleito e Romário, fiel e cheiroso. Ouvimos também Ferrugem, Me Bloqueia. Boa tarde pra você que se liga aqui na Colonial FM. E a gente segue por aqui no seu sábado, nesse início de tarde. E eu tava aqui pensando comigo, tem coisa aí que dinheiro nenhum compra, né, gente? Por exemplo, uma mesa cheia de gente querida, aquela gargalhada que pega todo mundo, aquela conversa que atravessa a tarde. É disso que a gente vai lembrar lá na frente. Então hoje, se puder, fique perto de quem faz bem pra você. E aproveite, aproveite muito esse sábado. Tá no ar por aqui, asmaispedidas.com. Daqui a pouquinho a gente volta com mais aqui na 104.7.
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0: Na Colô, uma em ponto. 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
12: E você tá achando que eu sou terapia, né? Danilo e Davi, cantam agora aqui nas maispedidas.com. Boa tarde.

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0: Israel e Rodolfo, hoje não, aqui nas maispedidas.com. Se o relógio já tá correndo por aí, então deixa ele correr, mas não corre junto não, tá? Hoje é sábado, dia pra você dar aquela respirada, dia pra você olhar pra quem tá do seu lado e aproveitar aquilo que você tem agora. Porque a vida, ela não acontece amanhã e nem depois. A vida tá acontecendo é agora, é hoje. Daqui a pouquinho a gente volta com mais aqui na sua Colonial FM.
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0: Essa é a Colonial FM 1:13.
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5: 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E agora, Bruno e Barreto, Texana 37, tá na Colonial. Tá bom demais. Boa tarde.

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1: Colônia UFM, muito mais que música. Cleide Romário, chuva de bênçãos. E que não falte chuva de bênçãos pra você nesse sábado. Chuva de coisa boa, de notícia boa, de encontro bom, de alegria. Porque quando a gente começa o dia com pensamento positivo, tudo fica mais leve, né? Então, boa tarde pra você. Então, bora viver esse sábado, porque viver é bom demais. Daqui a pouquinho eu tô de volta com mais aqui na sua Colonial FM.

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1: Colonial FM, 1:30.
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0: Love aqui nas maispedidas.com. Por aqui, as queridinhas, as campeãs de audiência. Só as tops da programação, aquelas que você sempre pede ao longo da programação e que voltam agora pra você ouvir de novo.
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0: Colonial FM, 16 faltando pras duas.
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13: Fala pessoal, de volta agora com o Imagine Dragons. Tá na Colonial, tá bom demais. Bom fim de semana!

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1: Fred Fabrício, você não cuidou aqui nas maispedidas.com e assim a gente vai fechando por aqui a edição das maispedidas.com no oferecimento do NOC, Núcleo Odontológico Congonhas e Centro Universitário Unigrande Conselheiro Lafayette. E o tempo passou voando por aqui, né? Mas eu espero que a nossa companhia tenha deixado aí o seu sábado ainda mais leve, mais gostoso. Então agora aproveite o resto do dia, fique perto de quem você gosta, dê risada e viva os bons momentos, porque é disso que a vida é feita. Um beijo, um abraço e até a próxima. 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Tamo junto. Tchau, pessoal. Bom fim de semana.
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3: Colonial, um faltando para as duas.
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11: Olá, boa tarde pra você, sabadão, e eu tô aqui, ó, pra curtir com você essa super tarde. Vamos até assim com um super mix de músicas e deixar esse sábado ainda mais especial, ok? Eu sou o Tony Veloso e bora pra cima!
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11: É, minha gente, esse sabadão vai ser muito, muito, muito, muito especial. Vem com a gente, você que se liga aí no aplicativo.

Até o Marcos Paulo aí, de Piedade Gerais, sempre participando com a gente. Enfim, qualquer lugar que você esteja, tá aí no volante grande, tá aí no seu carro, viajando, curtindo esse sabadão junto com a gente. Bora lá pra melhor programação. E a gente já começa com tudo, porque tem Dua Lipa, Illusion. Bora pra cima! A tarde mais gostosa com o melhor ouvinte do mundo.

0: Felipe Rodrigo ignora. Chonadinha fechando a sequência por aqui. Primeira sequência dessa tarde de sabadão na Colonial.
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3: Colonial 2h14.
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0: E a gente continua com mais as melhores músicas a todo momento por aqui na Coloa. Agora Ted Swims.
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1: Ted Swims, Mr. Know It All.

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0: Lucas e Igor, flash! Cada flash é um negócio, hein? Você tá doido? 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Olha, abraço pra turma de Ouro Branco, pra turma que tá ligada com a gente em Lafayette, Cristiano Ottoni, São Brás, a turma de Entre Rios. Alô, galera ligada com a gente em Barbacena, a Simone Quirino tá lá sempre ligada conosco e toda a família também, aquele abraço. Abraço pra moçada de Lagoa Dourada, turma do Rocambole, a turma lá da padaria do Jaci. Aquele abraço, tudo de bom. Enfim, são mais de 120 cidades. A gente vai mandando abraço aí ao longo da programação. Eu volto daqui a pouquinho curtindo mais músicas com você. 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Colonial, 2:28.
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1: A 28ª rodada do Brasileirão começa neste sábado e com alguns duelos envolvendo a parte de baixo da tabela. O Mirassol vai receber o Botafogo dentro do Maião, precisando vencer. As duas equipes ainda lutam contra o rebaixamento. Remo e Santos no Mangueirão, a mesma coisa. O Remo em situação delicadíssima na tabela, é o vice-lanterna, e o Santos tentando sair mais ainda da confusão, está numa situação mais confortável, na décima colocação, com 35 pontos e tem 3 vitórias consecutivas. O Vasco quer continuar embalado e vê uma chance de sair do rebaixamento nesta rodada, diante do Coritiba, jogo que acontece em São Januário. O Internacional, desesperado na zona da degola, vai visitar o São Paulo no Morumbis. Já o Bahia, que joga no domingo, fora de casa, diante do Atlético Paranaense, está vendo a parte de cima da tabela. O Bahia está dentro do G4 e quer continuar por ali. O técnico Rogério Ceni reconhece que a sequência é dura. É difícil, mas que dá para acreditar numa vaga direta para Libertadores. No domingo, o líder do campeonato também entra em campo. O Flamengo joga contra o Mirassol dentro do Maracanã. Já o Palmeiras, de olho também na liderança, vai visitar o Grêmio dentro da Arena, jogo que acontece às 11 horas da

0: amanhã. Já o Corinthians, que foi eliminado da Libertadores nesta semana, recebe o Fluminense na Neoquímica Arena e o técnico Fernando Diniz bastante pressionado no cargo. Agência Rádio Web com informações do Brasileirão, Daniele Esperon.
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1: O sábado da Colô é turbinado e a gente volta com mais músicas. João Neves, Fred e Fabrício, Saudade Sabe Nadar.
2: João Neves.
3: Fala, Fabrício.
2: Saudade.

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2: Colonial, 12 para as 3.
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esse sábado especial continua. Eu continuo junto com você por aqui, curtindo de montão a programação colonial aqui. Tá recheada de sucessos. Jota Quest, Negrali, Tim Maia, Descobridor dos Sete Mares.

0: Evandro Júnior, Diego e Vitor Hugo, Caí na sua lábia. Entre as melhores músicas do seu sabadão por aqui, a gente segue, ó, até às 5 com muito sucesso.
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2: Colonial, 3:03.
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17: E aí, como é que você tá? Tudo bem? Espero que sim, espero que sempre, tá? E é bom tá bem aqui junto com vocês também, mandando essa energia boa e recebendo essa energia super positiva de todos vocês. Agora mais música, Juan e Leandro, Danilo e Davi, fofoca do ano.

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1: Colonial, 3:15.
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volta te convidando a acessar as nossas redes sociais. Tá bombando aí o nosso Instagram, arroba Rádio Colonial FM. Segue lá, sempre um prazer estar com vocês. Agora, tem mais música. Essa turma tá bombando, hein? Vini e Lucas, Já Entendi Que Tudo Acabou.

0: Marcos e Belucci! Pena que você já namora a Chudadinha, teve Luísa Sonza também com Diferentemente. E por aqui, Diferentemente, a gente segue na melhor tarde junto com você.
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0: Colonial, 3:29.
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16: O Pix terá novas funcionalidades a partir do ano que vem. O Banco Central anunciou nesta sexta-feira medidas para reforçar a segurança e aperfeiçoar a participação das instituições financeiras no sistema. A principal novidade é a realização do Pix automático em contas salário a partir de 1º de julho de 2027. Mas permanece vedado o recebimento de outras transações Pix nesse tipo de conta. O Banco Central também regulamentou a cobrança híbrida, que reúne no mesmo documento o boleto bancário e o QR Code do Pix. A medida busca evitar pagamentos indevidos ou em duplicidade. Essas regras começam a valer a partir de fevereiro do ano que vem. A regulamentação prevê também a possibilidade de dispensar a participação obrigatória de instituições financeiras com mais de 500 mil contas ativas, quando o perfil de clientes ou o modelo de negócios não justificar o acesso à infraestrutura do Pix. Outra medida é a exclusão imediata de instituições financeiras que descumprirem as regras do Pix. Atualmente, o prazo para o desligamento é de 30 dias. Em relação às suspeitas de fraude, as instituições serão obrigadas a informar aos clientes caso seja identificada alguma suspeita. Os bancos deverão ainda disponibilizar canais para esclarecimentos e pedido de revisão com prazo de 7 dias para resposta. Essa medida começa a valer em fevereiro do ano que vem. Além disso, o Banco Central definiu que instituições em liquidação extrajudicial passarão a ser suspensas de forma imediata do Pix. da Rádio Nacional em Brasília, Gésio Passos.
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1: Boa tarde, segue esse clima bom por aqui. Agora Bruno e Barreto.

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2: Toda mulher, Ed Brito e Samuel.

0: Elton John, Britney Spears, Hold Me Closer. Essa música bombou na época, lembra? Por aqui a gente tira do baú esse hit de Elton John com a Britney. A Britney que, infelizmente, as notícias que chegam dela, só notícia, porque, assim, só ela pirando as ideias, pirando a batatinha. Mas foi uma menina que, na sua juventude, fez muito sucesso, né? Fez as doideiras dela também, mas, enfim, a gente espera que ela esteja bem, né? Esteja bem, é importante. Olha, aquele abraço pra você que tá ligado em toda a região, pra você aí de Congonhas, turma que tá aí no Volante Grande, galera que tá aí na 040, aquele abraço especial e vamos curtindo por aqui, porque tem mais músicas daqui a pouquinho.
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0: Colonial, 15 para as 4.
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5: Já tô de volta e tem mais sabadabadão aqui na Colonial. Coldplay com mais um sucesso pra você. Feels Like I'm Falling in Love.

0: Obrigado, Nalir Davi, eu não sou terapia. 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
0: Colonial, um minutinho pras quatro.
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3: E aí, preparado pra mais? Tem essa aqui que é top, tá? Moda boa. Murilo Ruf, Saudade Estranha.
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0: pretinho que não pode faltar no seu sabadão. Sorriso Maroto, fica com Deus, né? Fechando mais um bloco por aqui, mais uma sequência pra você na Colonial. A gente toca as melhores músicas, a gente traz um final de semana gostoso pra você. Aqui o Radinho é sempre aquela companhia legal de todos os dias. Boa tarde!
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0: Colonial, 4:11.
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11: Tem mais música da Colô. Agora Leandro e Romário, Ícaro e Gilmar, Corações Egoístas.

0: som do Natanzinho Lima. Até quando? Por aqui, a gente fecha a sequência e volta daqui a pouquinho com mais hits. Pra você ligado. E olha, pra você que quer acessar a Colonial na internet, acessa lá, colonialfm.com.br. Tem o nosso site lá atualizado com muita coisa pra você, vários conteúdos também na internet, ok? Boa tarde!
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0: Colonial, 4:25.
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8: A partir deste sábado, 19 de setembro, nenhum candidato que disputa as eleições 2026 pode ser preso ou detido por qualquer autoridade. A previsão está no Código Eleitoral e a proibição se estende até 6 de outubro. A única exceção é no caso de prisão em flagrante. Ou seja, quem for encontrado cometendo a infração ou acabou de cometê-la, for perseguido logo após a situação em que se presuma a autoria ou for localizado com instrumentos, como armas, que indiquem a prática do crime. Segundo a Justiça Eleitoral, a proibição de prender candidatos assegura o equilíbrio da disputa, impedindo constrangimento e afastamento de concorrentes da campanha. Nesse mesmo período, a proteção legal se aplica também a mesários e fiscais de partidos políticos durante o exercício de suas funções. Já os eleitores não podem ser presos ou detidos de 29 de setembro a 6 de outubro, exceto em flagrante delito, condenação por crime inafiançável ou desrespeito a salvo conduto, ordem judicial que garante sua liberdade. Da Rádio Nacional em Brasília, Ousama El Gauri.
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Nossa, teve Leonardo e tem muito mais pra você ligado. Daqui a pouquinho tem pegada sertaneja, hein? Fica ligado, antenadão aí. Você gosta daquela top neja do rádio. Daqui a pouquinho a gente volta. Ah, mas espera aí que eu ainda trago as saideiras no próximo bloco.

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1: Colonial, 4:39. 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

volta e tem saideiras aqui desse Super Mix de músicas pra você desse sabadabadão. É bom curtir o sabadão junto com você. E vamos lá, porque tem Camila Cabello, Eu sempre faço confusão na hora de falar o nome da Camila. É Camila, tá bom. Bom, tem Adam Port, é a cubana Camila Cabello. É isso? É, Cabello, sei lá, tá bom. Bora lá de música!

0: Bruno Diegues, Sorriso Maroto, Clique, fechando aqui essa programação especialíssima deste sabadão junto com vocês. Eu sou Tony Veloso e foi bom demais curtir por aqui esse sábado até agora, mas ó, fica triste não, eu volto já já com o Pegada Sertaneja depois do intervalo.
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0: Colonial, 7 para 5.
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0: Tá na hora das top nejas do rádio por aqui pra você da Colonial. Vamos juntos curtir, ó, um montão de música gostosa. E a gente tem, depois das 18, modo turbo com dois

super blocos aí pra você de música, ok? Então vamos nessa, a partir de agora tem Pegada Sertaneja no oferecimento da LS Móveis Corporativos, Rota Real Proteção Veicular e também da Tecfer, o ponto forte da sua obra, ali na Barreira em frente à Honda, em Lafayette. Bora começar, Rio Negro e Solimões já vem pedindo passagem, deu paixão, bora de moda!

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1: Cleiton Romário, chuva de bênçãos. Tomara que o seu sabadão esteja abençoado. Se não tá, tomara que seja abençoado de agora pra frente. Vamos que vamos. Curtindo, sorriso no rosto e que seja um sabadão maravilhoso, tá bom? Daqui a pouquinho a gente continua com mais Pegada Sertaneja.
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1: Colonial 5:09.
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7: Tô de volta agora, Lucas e Igor, Flash.
8: O nome dela é Flash, hein?

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0: Rosa Murilo Rufo, atriz demais aqui no Pegada do Seu Sabadão, 19 de setembro. 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Intervalo, e a gente continua essa história gostosa desse sabadão daqui a pouquinho.
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0: Colonial, 5/23. 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
3: O STJ, Superior Tribunal de Justiça, manteve a condenação da ex-deputada federal Flor de Lis dos Santos de Souza a 50 anos de prisão pela morte do pastor Anderson do Carmo, então seu marido, em 2019. Ela foi condenada em 2022 pelos crimes de homicídio triplamente qualificado, homicídio tentado, associação criminosa armada e uso de documento falso. Também foi mantida a decisão do Tribunal de Justiça do Rio de Janeiro, que anulou a absolvição pelo juiz da neta e de dois filhos adotivos da ex-deputada. Para o tribunal, a decisão dos jurados foi contrária às provas do processo. Por isso, os três devem ir a novo julgamento. O crime ocorreu na casa da família, em Niterói, região metropolitana do Rio de Janeiro. Anderson do Carmo foi morto a tiros. Flor de Lis foi condenada por arquitetar o crime, que, segundo a acusação, teria sido motivado pelo controle das finanças da família e por conflitos entre eles. Flor de Lis também foi acusada por participação em outra tentativa de homicídio contra Anderson do Carmo, por envenenamento. Na decisão que manteve a condenação, a desembargadora Nilzone de Freitas rejeitou as alegações da defesa da ex-deputada, que apontou nulidades no processo e falta de fundamentação. A magistrada destacou a gravidade do crime e as provas que, segundo ela, demonstram a existência de fundamentação suficiente para manter a condenação. Da Rádio Nacional no Rio de Janeiro, Carolina Pessoa.
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6: Na Colonial, todos os dias, tem as topnejos do rádio de 5 a 7 da noite. De volta com mais pegada sertaneja aqui pra você. E vamos lá, porque tá chegando a dupla mais amada do Brasil. Jorge e Matheus, Só Se For Sozinho.
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2: Simone Mendes, vai devagar, mulher.
0: Simone Mendes, direitos iguais.
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0: na 104.7, Pegada Sertaneja. Chegando pra você, 9010.
1: Existe uma teoria que se chama 9010, onde uma pessoa tem 90%.

0: Só que você foca naqueles 10% que falta. Aí você sai pra rua, se aventura, e realmente você encontra aqueles 10%, mas não se deu conta que perdeu os 90%.
1: Aqui é a Mayara, aqui é a Maraísa.
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0: Os 10% a gente deixa pro garçom, né não?
1: Maiara e Maraísa, 90-10, no mais gostoso mix de músicas sertanejas do seu final de tarde, início de noite. A pegada sertaneja sempre especial pra você, só com as mais gostosas. A gente continua já já com muito mais.
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1: Colonial, 5:38.
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10: 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Agora, Gabi Soares, cerveja de boteco pra você, meu amigo, já no bar teco daquele jeito, curtindo. Então, bora curtir mais.

0: Alice Medina, com Um Beijo Pra Me Enlouquecer e Larguei de Ser Cowboy por Ela, versão super top aí de Alice Medina, fechando a sequência pra você aqui na Colonial. Boa tarde!
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0: Colonial, 5 para 6.
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0: Segue o baile e eu sigo junto com você por aqui. Tá na hora de meia hora de música direto aqui do Pegada Sertaneja. Preparado, curtindo? Então bora lá disparar pra esse sabadão ficar mais especial ainda. E pra começar tem Wesley Safadão com o Rei Vaqueiro Displicente.
1: 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Isso aqui tem que ter sentimento. 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Conta essa história pra nós, pai.
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0: Que honra, cara!
1: Coisa linda, que honra. 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

0: Real, 6h20. Cadeira Cativa, com Zé Neto e Cristiano.
1: Fala galera, aqui é o Zé Neto.
2: Oi, gente, aqui é o Cristiano.
1: E você ouve agora a nossa nova música.
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1: Essa é pra casar, viu?
2: Som do Diego e Vitor Hugo, Moça pra Casar, chonada, aqui fechando a sequência no oferecimento de Tecfer. 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Eu volto daqui a pouquinho com mais meia hora de música pra você.
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2: 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Colonial, 6:26. 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
14: Pesquisa da USP mostra que as apostas online diminuem o consumo e a atividade econômica no país. As perdas estimadas com as bets correspondem a entre 40% e 50% de todo o crescimento da economia em 2025. A porcentagem é perto de 5 vezes acima do que o impacto do tarifaço americano sobre o produto interno bruto brasileiro. Isso mesmo se levada em conta a estimativa de emprego direto e indireto criada em relação às apostas online. De acordo com o Centro de Pesquisa em Macroeconomia das Desigualdades da Faculdade de Economia, Administração, Contabilidade e Atuária da Universidade de São Paulo, as apostas online reduziram o consumo e retiraram da atividade econômica até 141 bilhões de reais no ano passado. Além disso, a perda de arrecadação brasileira pode ter chegado a 54 bilhões e 800 milhões de reais. Ainda segundo o estudo, parte das apostas gerou aumento do endividamento. E ainda os pesquisadores concluíram que, do ponto de vista econômico, o problema das apostas não se limita aos efeitos individuais, mas também tem consequências macroeconômicas. Eles explicam que isso ocorre porque, além de retirar renda das famílias, as bets podem aumentar a desigualdade, diminuir a demanda e afetar o PIB.

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2: Eu falei que sabadão era especial, hein? E continua cada vez mais especial pra você aqui na Colonial. Dois blocos e meia hora de música direto pra você curtir aí até às 19. Vamos lá? Segundo bloco por aqui, começando agora com João Bosco, Vinícius, Hugo Guilherme. Ancorado.

0: 6h37.
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0: Luan Santana, parece, fechando por aqui mais um Super Mix de Músicas e fechando a minha participação de hoje junto com vocês também, fechando mais um Pegada Sertaneja, no oferecimento de Rota Real Proteção Veicular, Tecfer, o ponto forte da sua obra, e LS Móveis Corporativos em Lafayette. Espero que vocês tenham curtido, eu curti demais estar com vocês por aqui. Segue o Insta, arroba Rádio Colonial FM, sempre é bom ter vocês também nas redes sociais. E você fica por dentro de tudo que acontece por aqui, as entrevistas, promoções, né? Tudo que é novidade aqui na Colonial, tem nas nossas redes sociais também.
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0: Tô indo nessa, a gente se ouve por aqui, tchau, tchau.
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2: Hoje não tem pressa não, tá?

Sábado, Luiz Tomlinson aqui na Colonial com Imposter. Também teve mais aí, ó. Teve Suel com o Grupo Menos é Mais, cantando Vitamina C no pagodinho que não pode falhar nunca, não falha. Aqui topa o pagodinho na Colonial. Topa e toca também, né? Aliás, sábado é curioso. Tem a semana toda pra você fazer as coisas acontecerem, né? Aí durante a semana você tá trabalhando, pelejando. Olha,

0: pro relógio e fala assim, ah, ainda tá cedo, né? E esse cedo vai ficando perigoso de acordo com a noite que vai andando aí, porque vai chegando rápido demais o final da noite. Então aproveita todos os instantes da sua noite de sabadão, viu? Bom fim de semana, eu sou Gabriel Ribeiro e volto já.
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0: De volta agora com David Guetta e Rabi Rexha, I'm Good Blue. Aqui na Colonial é sábado, hits, muita música, vai.

tá junto com a galera, tá curtindo seu final de semana e ouvindo aqui a melhor do Alto Paraopeba, Colonial, com Omos e Tommy Robel, Road to Nowhere. Também teve Jeito Moleque, com Menos é Mais aí, o presentão aqui na

0: presentaço mesmo, é um sábado à noite na sua vida, né? Graças a Deus. Por isso, com gratidão, com leveza, com paz, com tranquilidade, a gente segue por aqui até logo mais às 11 horas da noite na sua Colonial.
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0: Voltamos agora com Hugo Henrique e Ana Castela e o processo delicado. Colonial FM.

0: Colonial, Zezé de Camargo aí, ó. Chove lá fora, canta Mirosmar, com essa música que arrebenta. Irmão da Lua, Amigo das Estrelas, todo mundo quer ouvir só essa música do Zezé agora, né? Sendo que tem um lado B do Zezé de Camargo e Luciano que é tão vasto, né? Com tantas gravações, tantos álbuns lançados. Zezé de Camargo e Luciano, um fenômeno da música sertaneja. Essa ele cantou sozinho, tá? Bom fim de semana, vamos combinar uma coisa aqui, eu e você? Tem gente que fica muito mais interessante depois que começa a dar umas risadas, né? Ficar mais solto. Ah, eu gosto de tomar a tal da gelada. Ótimo, melhor ainda, viu? Aí a conversa fica mais solta ainda. Pessoa perde até a cerimônia quando toma a gelada, né? Ó, daqui a pouco a gente volta com mais música pra você contar a história no seu final de semana. Tá? E você continua ouvindo a gente aí onde quer que você esteja agora. Grato pela sua companhia. Eu sou Gabriel Ribeiro e volto já.
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0: isso, São Paulo!
1: Coisa linda.
2: Colonial, 8:04.
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0: Griffin aqui na Colonial. Save My Love. Bom final de semana. Bom sabadão pra você que tá ouvindo a gente aí, tá? Vamos junto aqui até logo mais às 11 horas da noite. No sabadão, que também é dia de você lembrar que a vida não pode ser só obrigação, né? Tem que ter espaço pras besteiras da vida aí. Pra música alta, pra conversa que não leva a lugar nenhum. Pra você rir de uma coisa completamente louca, idiota. E ó, isso faz um bem danado pra sua vida. Então aproveita. Sabadão, você está na Colonial FM.
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0: 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E a hora? Colonial FM, 8:19.
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11: Voltamos com Mari Fernandes aí, ó. Telefone sem fio, Colonial.

0: Fortaleza. Muito obrigado, galera.
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0: Mas o sabadão, aqui não, bebê. Tem muito sábado aí, viu? Uma noite boa pra você que tá ouvindo a gente aí a qualquer lugar agora do Alto Paraupeba, do Brasil e do mundo todo. É, afinal de contas, a Colonial não tá só no dial, né? Tá na internet também aí pelo aplicativo da Colonial, que você pode baixar na sua loja de apps. Coloca aí Colonial FM e tem o site também da Colô, tá? Você que tá ouvindo a gente aí pelas plataformas digitais, receba o nosso boa noite também em qualquer canto desse planeta. E o nosso boa noite. Afinal de contas, uma noite boa nem sempre é a mais movimentada na sua vida, né? Às vezes é aquela que você simplesmente se sente bem, sem esforço, sem ter que impressionar ninguém, só viver no momento. Viver no momento, falar nisso, tem mais bons momentos depois do intervalo aqui na Colonial. Fique aí.
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1: Existe uma teoria que se chama 9010, onde uma pessoa tem 90% daquilo que você procura em alguém, só que você foca naqueles 10% que falta. Aí você sai pra rua, se aventura, e realmente você encontra aqueles 10%, mas não se deu conta que perdeu os 90%.
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0: Os 10% a gente deixa pro garçom, né não?
1: Agora, aqui na Colonial, faltando 8 para as 9.